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0: São 4 horas.
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3: São 5 horas.

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Bravo pour Pierre Jusso.

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0: partes, não é? A capacidade para cooperarem com o próprio andamento do processo, mas eu diria que, tendo em conta a pressão social e a magnitude deste caso, eu não acredito que isto se arraste por muito tempo a partir do momento que se inicie, porque acho que isso seria mais uma pedra no sapato e mais um tiro grande no pé relativamente a tudo aquilo que tem sido feito.
1: E também um exercício, imaginando que a carta aberta de Cristiano Ronaldo não existia, havia aqui ou não a hipótese de Cristiano Ronaldo não ser sequer castigado?
0: Haveria, existe sempre essa possibilidade, portanto, até que exista uma condenação final, e mesmo quando existem condenações finais, depois existe sempre a possibilidade de recurso, e por vezes as decisões são revertidas. Existia sempre essa possibilidade. Isto tudo teria a ver com qual seria a perspectiva do jogador e qual seria a perspectiva da própria federação. Estando os dois em polos completamente opostos, se isso se mantivesse, digamos assim, esses polos completamente opostos, isso depois teria a ver com a força probatória de cada um, aquilo que demonstrasse maior força probatória, provavelmente ganharia esse braço de ferro. Agora, se as duas partes de repente viessem concordar que tinha existido uma espécie de, como eu já há pouco referi, de anuência, que o jogador se calhar o melhor era afastar-se durante uns dias para evitar o escalar da situação, aqui já seria mais difícil sustentar que o jogador teria que ser punido, porque a parte do injustificadamente que vem prevista no artigo seria eliminada.
1: Pedro, achas que havia da parte da Federação a intenção de castigar a Cristiano Ronaldo quando, por exemplo, Pedro Proença falou já depois de Jorge Jesus e disse claramente que queria que Cristiano Ronaldo voltasse à seleção?
2: Vamos ser objetivos e factuais. Já no final da semana passada, alguns jornalistas, e bem, tinham falado nesta possibilidade. Mas creio que só toda a gente suas campainhas quando leu a carta aberta. E creio que isso é que desencadeou tudo o resto. Não venham agora cá com caminhos quentes, com linhas mansas, já estava tudo feito, estava tudo não sei o quê.

0: parece que existe a grande marcha atrás. E, portanto, agora deixou de haver desculpas para fazer de conta que foi só um pequeno mal-entendido, foi só uma pequena discussão sem grande importância. Toda a gente percebeu que a questão teve uma magnitude superior à que inicialmente foi comunicada e, portanto, agora acho que o foco deste ano é resolver a questão e não tanto andar à procura do culpado ou quem iniciou. É resolver a questão para que isto possa deixar de ser tema o mais rapidamente possível.
1: Tu?
2: Peter. Até por uma outra questão, deixa-me só
3: dizer
2: mais. Por uma outra questão para a memória futura.
1: Sim, sim,
2: é daqui a 3 meses, 6 meses, 1 ano, não virem dizer: ah, ele era quem era e passou no intervalo da chuva. Ah, ele era quem era e meteram os paninhos quentes em cima. Ah, ele era quem era e fizeram ouvidos de marcador. Não, calma. Isto tem que ficar lavrado. E a sentença.
4: Esteve bem ao dizer.
2: E saber se quem é que tomou essa decisão. Isto não pode. Isto tem que doer a todos.
1: Sim, poderemos fazer.
2: Cada um é responsável pelos seus atos. Eu também fiquei atónito com o que o Sérgio Cristinas revelou e que o Vítor trouxe aqui à
1: atenção. Ah, então,
2: com todo o respeito pelos eminentes juristas. A secção não profissional é que vai tratar disto.
4: Ignorado o caso hoje.
1: Mas diga-me, pode-me mandar novamente assim, não é?
2: Caramba, quer dizer, há mínimos olímpicos para fazer uma jogada à Pedro Proença hoje. Há mínimos olímpicos para fazer
1: uma jogada. Vamos continuar a falar.
2: Deixa-me só dizer, a informação que eu tenho é que hoje vai ser uma nota.
1: Ah, pode ser.
3: E vamos continuar a falar sobre este castigo porque temos novas informações.
1: Pode ser a Rádio de Janeiro, 2014.
3: Vitor, que novas informações.
1: Ou pode ser o geral também, não é?
4: Mas Mariana Águas, tem a ver com a possibilidade de
1: geral arroba, alargamento
4: do eventual castigo de Cristiano Ronaldo ao âmbito da FIFA, ou seja, sim, ficaria impedido também de jogar para o Al-Nassr. As informações que temos neste momento
1: é que
4: o caso de Cristiano Ronaldo, pela forma como por tudo o que decorreu e pela forma como está a ser perspectivado, não se enquadra nos casos que o artigo, e o doutor está aqui, não vai deixar mentir, que o artigo 70º da FIFA define como sendo os casos de gravidade que implica a extensão do castigo à escala global. No artigo 70º, a FIFA refere infrações qualificadas como graves, mas aponta especificamente casos de discriminação, manipulação de jogos e competições, conduta incorreta contra oficiais de jogo, falsificação de documentos bem como abuso ou assédio sexual. Perante isto, aqui se está a perceber a diferença evidente que existe entre o caso de Prestiani, que era um caso de racismo, como foi colocado inicialmente e depois evoluiu para discriminação sexual, ou pelo menos comportamento homofóbico, e neste caso de Cristiano Ronaldo está uma questão que, em tese, não se enquadra nos aspectos de gravidade inseridos no artigo 70º da FIFA. No entanto, e depois podemos cruzar aqui com o doutor, há um aspecto que temos de ter em conta. Ponto número 1. O castigo do Cristiano Ronaldo que seja aplicado por meses, e neste momento estamos a trabalhar em vários cenários que vão desde os 15 dias até aos 6 meses, veremos como é que o Conselho de Disciplina vai trabalhar este aspecto, pode ser analisado pela FIFA. Tenho a confirmação que pode ser analisado pela FIFA. Desde não se parei lá, desde que a Federação o faça. Não. Essa é a questão. Não é necessária. É recomendada pela FIFA uma participação. A Federação não faz de questão de erro do caso. Não participa. Deixa-me explicar. É recomendada às Federações Nacionais que nestes casos que estão aqui inseridos de particular gravidade, diz mesmo a FIFA que devem solicitar à Comissão Disciplinar da FIFA a extensão ao âmbito mundial das sanções que tenham imposto. Nestes casos de particular gravidade, a FIFA determina que as próprias federações devem solicitar à Comissão Disciplinar da FIFA a extensão ao âmbito mundial das sanções que tenham imposto. No entanto, há aqui um ponto, o ponto 2 é fundamental para o que eu disse. Pedro, tu estavas a dizer que tinha, mas agora houve o ponto 2. O ponto 2 diz que a FIFA pode aplicar uma sanção de forma automática, ou seja, sem pedido da Federação, desde que entenda que foram cumpridos todos os requisitos formais de notificação, direito de defesa e fundamentação legal na decisão local. Portanto, a FIFA recomenda que o castigo seja comunicado, mas mesmo que a Federação, por exemplo, achasse que não devia comunicar o castigo do Cristiano Ronaldo porque entende que não se enquadra nestes factos graves, a FIFA, no ponto 2 do artigo 70º, abre a possibilidade de aplicar
2: de forma automática a sanção. Seja como for, dentro do que está caracterizado como factos graves, a saída da seleção de Cristiano Ronaldo, a meu ver, que sou apenas um leigo e um curioso da matéria, e segundo as fontes que estou a consultar, não se enquadra nas infrações que a FIFA define como suscetíveis de extensão à escala global de uma decisão local de castigo.
3: Vamos aproveitar para ouvir o advogado Diogo Soares Loureiro, já também vamos ouvir o Paulo Andrade, mas neste caso, afinal, pode ser castigado também no Al Nassr pelo que se passou na seleção ou não, Cristiano Ronaldo?
0: Temos aqui uma surpresa de última hora. O Vítor está a estudar bem os regulamentos, sim senhor. Não, a análise de uma forma geral foi bem feita. A questão é que, um bocadinho à semelhança do que acontece com o regulamento disciplinar da Federação, também o regulamento disciplinar da FIFA acaba sempre por ter aqui uma válvula de escape para que os próprios órgãos possam atuar pela sua própria iniciativa, para que de alguma forma não fiquem amarrados a situações quase esdrúxulas ou quase escandalosas, em que de repente existe uma passividade da parte dos órgãos que tinham uma obrigação de agir e de repente o órgão depois já não pode agir ou sancionar aquele ato porque houve omissão ou inação da parte de outro órgão. E portanto, normalmente existem sempre esses números 2, às vezes até são mais abaixo no artigo, normalmente é os números 5, os números 7, que acabam sempre por dar assim um poder um bocadinho mais geral ao órgão para atuar pela sua própria iniciativa. A questão aqui é, eu não acredito de todo isto possa ser extensível ao Al Nassr, porque não me parece claramente. A norma e o espírito da norma é feito, de facto, para situações muito graves. Não me chocaria tanto, no caso preste-piano, que isso pudesse existir, de facto, essa extensão, e é uma situação que é mais facilmente enquadrada pela gravidade. Normalmente, a FIFA, aquilo que tem de assegurar, tem a ver não só com questões desportivas, mas também com bens sociais, tem a ver com questões gerais da sociedade, cá está, racismo, doping, portanto, questões que saem não só do âmbito desportivo para entrar depois noutras questões também mais morais. No caso de Cristiano Ronaldo, muito sinceramente, muito me surpreenderia se a FIFA decidisse atuar no sentido de colocar o jogador também castigado do ponto de vista do clube, quando foi uma atitude mudar o que aconteceu na federação e que tem apenas a ver com uma questão desportiva e de ambiente balneário e que não mexe aqui com questões sociais nem morais. E portanto, ainda que na realidade, como diz o Vítor bem, a FIFA pode sancionar por isso de alargar, pode. Se o vai fazer, eu ficaria super surpreendido se isso acontecesse, porque acho que amanhã era um incidente muito, muito perigoso, a partir do momento em que existem ambos os jogadores nas seleções.

depois dos bombeiros controlarem o incêndio. Para o local vieram 3 viaturas dos bombeiros e 2 patrulhas da GNR, e assim que chegaram, então, estes militares acabaram por sair do local. A via esteve cortada, aliás, as 3 vias estiveram cortadas durante cerca de 14 minutos, depois o fogo foi extinto e foram feitos alguns cortes momentâneos na via da esquerda para a limpeza e para que os carros pudessem circular em segurança. Neste momento, o reboque ainda não chegou para retirar a viatura do local, já estão aqui, a GNR, a aguardar então que chegue este reboque para ser então retirada esta viatura que foi completamente destruída pelas chamas, e resta apenas esta estrutura metálica. O interior ficou totalmente queimado. As imagens é mesmo

0: Eduardo Aguirre, amigo de Cristiano Ronaldo, já reagiu ao comunicado do capitão da Seleção Nacional no programa espanhol El Chiringuito. Este jornalista volta a acusar Jorge Jesus de ter traído Cristiano Ronaldo. Aguirre frisa que Cristiano não saiu da seleção, por acaso, e que não houve apenas uma, mas sim várias traições por parte do selecionador nacional ao avançado Al Nassr. Aguirre realça ainda que Cristiano Ronaldo disse toda a verdade, ponto por ponto, e que está a apontar o dedo diretamente a Jorge. O treinador do Al Nassr não comenta a situação de Cristiano Ronaldo na seleção nacional porque diz que também já foi selecionador e não gostava de comentários externos. O técnico limitou-se a falar sobre a condição de CR7, assegurando que o craque português está em boa forma e pronto, mental e fisicamente, para os próximos jogos da equipa saudita. Simão Coutinho tornou-se nos últimos dias numa das pessoas mais conhecidas no mundo do futebol. Com 38 anos, Simão Coutinho foi antigo jogador com formação no Sporting, tendo, na verdade, mais tarde pela carreira de empresário de futebolistas. Os seus contactos e a capacidade de se relacionar no decurso dos negócios levou a entrar no campo dos dirigentes. É diretor desportivo do Al Nassr desde o verão de 2025, tem desempenhado papel decisivo na contratação de João Félix pelo clube saudita. Agora foi chamado a acompanhar para servir de mediador no diferendo entre Cristiano Ronaldo e Jorge Jesus, onde participou em duas reuniões fulcrais neste processo, na terça-feira à noite e na quarta-feira ao final da manhã. Nestas reuniões não participou nenhum elemento da Federação Portuguesa de Futebol.
1: E Cristiano Ronaldo deixou uma mensagem de homenagem a Messi nas redes sociais. O internacional argentino despediu-se da seleção e publicou nas redes sociais um texto de agradecimento por todos os anos na seleção argentina. Cristiano Ronaldo fez questão de deixar um comentário. O capitão da seleção portuguesa deixou uma mensagem de respeito a Messi e diz que tudo o que o argentino fez vai ficar na história do país. Este comentário, em poucos minutos, teve mais de 500 mil de gostos. É o mito que continua a aumentar.
0: Também destaque neste Direto CM, Cristiano Ronaldo pode apanhar apenas 2 semanas de castigo pelo abandono na fase da seleção nacional. Tem sido noticiado que o capitão incorre numa pena de 1 a 6 meses de suspensão, mas especialistas em direito esportivo alertam para um item pormenor essencial. É que se o jogador confessar a culpa, os prazos do castigo caem para metade. Ou seja, se no processo disciplinar assumir a culpa, tal como fez na carta que escreveu, Ronaldo arrisca ficar suspenso entre 15 dias a 3 meses. Segundo os especialistas de direito esportivo ouvidos pela CMTV, mesmo não sendo público que o Conselho de Disciplina já tenha aberto um processo, Ronaldo já está a cumprir castigo. Isto porque, segundo o regulamento disciplinar da Federação, que passo a citar, a ausência ou abandono das seleções nacionais determina a suspensão preventiva automática. Se o Conselho de Disciplina validar esta interpretação, significa que Cristiano Ronaldo está suspenso desde o passado dia 30 de setembro, quando abandonou o estágio na Dinamarca.
2: Este é um alerta CM.
1: E agora neste Direto CM, o Vítor Pinto vai revelar novos dados. Vítor, boa tarde. Passou mais um dia, mantém-se o silêncio da Federação, de Jorge Jesus, também do Conselho de Disciplina. Este castigo pode já estar em vigor, a suspensão, se tiver sido aplicada de forma preventiva, automática, mas, na verdade, isso não foi confirmado oficialmente. Em que é que fica?
3: Boa tarde, Sara Carreiro, boa tarde, Magali Pinto, todos estão com o Direto CM, e dizer que cada vez há mais sinais de que podemos ter hoje alguma indicação sobre de que forma este caso está a ser abordado do ponto de vista disciplinar pela Comissão pelo Conselho de Disciplina no âmbito da Federação Portuguesa de Futebol. Não tenho sensação, indicação, informação de que possa haver uma intervenção muito abrangente sobre o caso, mas sobretudo a explicação do que está a ser tratado no âmbito do castigo que poderá ser apontado a Cristiano Ronaldo, porque hoje reúne no Conselho de Disciplina, estará presente a Presidente do Conselho de Disciplina, a doutora Sandra Oliveira e Silva, ainda que faça a possibilidade aventada pelos seus criativos, a ver se tive Record ontem no canal Now, durante o Record na hora, de poder o caso transitar para a secção não profissional que reúne à sexta-feira. Ainda assim, temos indicações de que hoje poderá haver uma explicação por parte da Federação sobre os passos que estão a ser dados, sendo certo que tanto pode haver uma participação disciplinar por parte da direção da STF, prestígio dos juristas do Conselho de Disciplina que passasse esta quinta-feira e passasse o dia de amanhã e não houvesse nenhuma comunicação de abertura de processo de inquérito, quando o próprio infrator, Cristiano Ronaldo, que está ali na imagem, foi o primeiro a dizer que pretende ser castigado e que até havia circunstâncias agravantes no comportamento.
1: E essa própria confissão tem implicações, neste caso, positivas na sanção a ser aplicada, esse castigo pode ser diminuído.
3: Eu vou-te dizer isto, Sara Carrilho, porque tem um lado irónico. É porque nós lemos a carta do Cristiano Ronaldo, que eu não sei por acaso onde é que a pus, deve estar ali noutra mesa, exato, estou a vê-la daqui. E o Cristiano parece que quer mesmo ser castigado e diz até que há circunstâncias agravantes. Só que o Cristiano, felizmente para ele, se calhar pela grande carreira que teve, mas tendo abandonado o Sporting e o futebol português há tantos anos, provavelmente ainda que veja, que esteja atento, que vá acompanhando o espaço em Portugal, que também veja a CMTV algumas vezes, ele próprio não está consciência do problemático que é...
4: Então, António, diz lá, diz que eu estou aqui a trabalhar para...
3: Portanto, o Cristiano Ronaldo, na carta, diz que tem que ser castigado e que há circunstâncias agravadas. Depois,
4: quem é com esta fora?
3: Está regulamentado no artigo 160
4: e ele foi parado?
3: E uma série de outros artigos, tu citaste
4: vai ser.
3: O 244, que é a norma especial.
4: Ah, pá, tem que ser, é uma operação, não é?
3: É exato, a norma especial de confissão.
4: Está bem, António. Obrigado, António. Obrigado.
3: Por cima, existe uma série de outros artigos que configuram agravantes e atenuantes, e a principal agravante seria uma reincidência, e há muitas atenuantes, como por

0: uma nota de culpa ou inicialmente uma convocatória para prestar declarações e nesse cenário, olhando à carta do Cristiano Ronaldo, nós não estamos a ver o Cristiano Ronaldo a fazer grandes alegações em sua defesa porque ele assume que errou. Assume que foi um facto grave, que não devia ter abandonado a seleção e predispõe-se ao castigo. Dessa maneira, eu não acredito, nem tu acreditas seguramente Magali e não sei a Sara, mas que existam manobras dilatórias por parte de Cristiano Ronaldo ou dos seus advogados para atrasar o processo ou para complicar a evolução do processo. Portanto, acho que as coisas são muito claras. Cristiano Ronaldo, a partir do momento que assume o erro da maneira que o fez, não há grandes segredos aqui, portanto, é mais, sobretudo, darmos as voltas às teias dos regulamentos jurídicos ou desportivos e ver como é que o processo decorre. Uma nota muito importante que advém do artigo 244 da Norma Especial de Confissão, que também, nós olhamos para lá, parece que não tem discussão, mas depois depende da interpretação dos juristas, porque tem que estar associado a um facto voluntário assumido pelo infrator. A partir do momento que a confissão integral é aceita, se for aceita pelo Conselho de Disciplina, ou for aceita de imediato pelo Conselho de Disciplina, faz, segundo o artigo 244, que cessem todas as diligências. Ou seja, é praticamente, acaba ali o processo de inquérito e, sendo assim, a base para a tomada de decisão será única e exclusivamente a confissão do Cristiano Ronaldo. Isso permitiria acelerar grandemente o processo, não andaríamos semanas a ouvir todos os protagonistas, Cristiano Ronaldo, Jorge Jesus, Pedro Proença, Simão Coutinho, seguramente também teria que ser ouvido, João Vieira Pinto.
1: Ou seja, a carta pode ser usada como elemento terminar ou, melhor, pelo menos, andar com este processo.
0: Deixa-me agora balizar, Sara. Há um cenário mediante o qual Cristiano Ronaldo, que já está suspenso desde o dia 30, possa ser castigado apenas com 15 dias, se os limites forem reduzidos para metade, e o Conselho de Disciplina não vir gravidade no ato que ele cometeu e sancionar pela graduação mínima, portanto, seria um castigo de 15 dias. Um castigo de 15 dias, a meu ver, já praticamente passou. O jogador está suspenso desde 30 de setembro. Temos que ver quando é que é concluído o processo, mas se o processo for concluído rapidamente e for decretado um castigo mínimo com sanção reduzida à metade, com atenuante do artigo 244, então provavelmente neste momento o castigo já está cumprido, se fosse essa a graduação. Se o Conselho de Disciplina entender que ainda que existam muitas atenuantes, ainda que possa existir uma diminuição para metade, o quadro sancionatório, face a ele ser capitão, como ele diz, deve ser mais elevado, nomeadamente entenderem que o castigo deve ser de 6 meses, ainda que haja uma atenuante que reduza a 3, então sim, ainda poderá haver algum período em que Cristiano Ronaldo ficará impedido de representar a Seleção Nacional, o que seria suficiente para já não tomar parte e não ser elegível para os próximos jogos frente a Dinamarca e País de Gales, para os quais Jorge Jesus terá que emitir uma convocatória para os jogadores que atuam fora de Portugal até 25 de outubro e dará a sua conferência de imprensa da apresentação dos convocados a 6 de novembro.
2: Muito bem. E, Vítor, a cúpula da Federação Portuguesa de Futebol espera o regresso de Cristiano Ronaldo à Seleção Nacional já em novembro. A CMTV sabe que a expectativa dos dirigentes é de que todos os obstáculos para que o capitão volte à equipa das esquinas possam estar resolvidos, ultrapassados, até aos próximos 2 jogos da Liga das Nações, que vão decorrer nos dias 14 de novembro, frente à Dinamarca, e no dia 17 com o País de Gales. Vítor, continuamos a analisar estas principais novidades acerca deste processo. Este é um desejo de todos, na verdade, é que Cristiano Ronaldo volte à seleção?
0: Eu acho que o desejo de todos, em primeiro lugar, é que seja salvaguardado o espaço da Seleção Nacional, que seja salvaguardado o interesse nacional, digamos assim, porque a Seleção Nacional representa o país no âmbito futebolístico. A Seleção Nacional não é tudo, não dá de comer provavelmente à maioria dos seus cidadãos portugueses, embora alguns possam beneficiar com atividades relacionadas com a Seleção. E acima de tudo aquilo que penso que é consensual, mesmo para quem numa sondagem possa colocar se a ideia é o divisionismo, estar com o Jorge Jesus ou estar com o Cristiano Ronaldo, eu acho que se a sondagem incluir uma pergunta se estão com a Seleção, não estou a ver que existam muitos portugueses que digam que não estão com a Seleção. Esse é o primeiro ponto. E para a Seleção ter paz, condições para trabalhar, para continuar a ganhar, e não ter constantemente uma nuvem negra ou uma sombra a perturbar a estabilidade, quer de equipa técnica, quer de jogadores, quer de, se calhar, da Federação Portuguesa de Futebol, haver uma resolução do conflito definitiva, inequívoca e que fique clara, é importante para todos. O entendimento nesta fase, Magali, é que toda a gente

0: desastre do Luciol. Pedro Proença falou domingo a seguir ao jogo, Jorge Jesus também falou, os jogadores falaram, e que faltava ao Cristiano Ronaldo. Isso era consensual entre os comentadores, porque muitos desses comentadores achavam que o Cristiano Ronaldo iria ficar em silêncio e não se previa que tomasse posição. A carta do Cristiano Ronaldo é surpreendente, quer pelo timing, que foi de facto bombástico no momento em que foi publicado, mas também pelo conteúdo, por uma série de revelações, algumas estão a ser alvo de crítica, mas também existe aqui uma assunção clara de culpa, pedido de desculpa, e não há nenhum paninhos quentes em relação aos erros também cometidos por Cristiano Ronaldo no processo. Sendo assim, estão aqui reunidas condições para analisarmos de uma forma abrangente que Jorge Jesus também reconheceu que falhou em algumas situações que Cristiano Ronaldo aponta na carta. O Cristiano Ronaldo admite que não devia ter abandonado a Seleção Nacional, ainda que manifeste mágoa pela forma como entende que o selecionador lhe faltou a palavra. Isso é suficiente para não voltarem a trabalhar juntos, para não conseguirem trabalhar juntos? Não, a meu ver, porque sabemos que Jorge Jesus quer trabalhar outra vez com Cristiano Ronaldo e Cristiano Ronaldo na sua carta não coloca nenhuma condição para voltar à seleção. Portanto, não está prevista nenhuma intervenção
1: pública por parte de Jorge Jesus. Jorge Jesus nesse sentido.
0: Só o selecionador, refere-se ao selecionador. Sim, mas não coloca condições. A questão de fundo que esteve sempre subjacente e Sara era até que ponto o Cristiano Ronaldo consideraria possível, face a tudo o que se passou, voltar a estabelecer uma parceria profissional. Eles já foram visita de casa, ainda agora antes dos estágios da seleção, mas não tem que ser visita de casa, tem é que ser profissionais, se calhar tem que ser patriotas, se calhar tem que ser rigorosos no trabalho que fazem, mas não tem que ser amigos. Portanto, isso está completamente fora de questão.
1: Ainda que esta expectativa ou o desejo da cúpula da Federação, provavelmente dos colegas, de que tudo esteja sanado até novembro, segundo aquilo que tu referias há pouco, isso pode não acontecer de acordo com a lei desportiva?
0: Sara,
1: ou os castigos
0: a... Sara, eu vou-te ser sincero. Eu acho que não estava em cima da mesa, realisticamente, a possibilidade do Cristiano Ronaldo já estar na seleção em novembro. Não estava em cima da mesa. Precisamente pela forma como toda a gente estava a pensar que o processo teria que evoluir em termos de trabalho diplomático e também pela componente de um castigo que era inevitável, apesar de lamentavelmente noutros canais televisivos dizerem que isto era muito simples de resolver, a Federação podia fazer de conta que não se passou nada e metiam tudo debaixo do tapete. Eu não consigo entender como é que se diz uma coisa dessas, que sentido de responsabilidade é esse, mas isso sou só eu que não percebo, deve ser eu que estou errado. Mas face também às circunstâncias que emanavam do artigo 160, não parecia haver solução para que Cristiano Ronaldo já fosse elegível para os próximos jogos da seleção, para o fecho da qualificação da Liga das Nações. De repente tudo já mudou. É assim no futebol português, Sara e Magali, é assim que acontece. De repente, de um minuto para o outro, já nem é de uma hora para a outra, muda tudo. E como estamos perante um cenário em que existem atenuantes, em que o quadro sancionatório pode baixar para metade, neste momento a bola fica claramente do lado com sem disciplina, ainda que possa existir vontade da Federação de acelerar a integração de Ronaldo, ainda que o Ronaldo, em vez de jogar só em março nas meias finais, nos quartos de final da Liga das Nações, pudesse também entender que já poderia regressar em novembro, independentemente de tudo isso, a bola está do lado com sem disciplina, será o andamento do processo no Conselho de Disciplina que vai ditar se Cristiano Ronaldo estará elegível ou não para as jornadas de novembro. Apenas uma nota e referi-se mais uma vez, estamos à espera de ter novidades hoje e aqui na CMTV, no Canal Now e no site do Record ao Minuto, estaremos prontos a fazer eco de qualquer informação que tenhamos concreta sobre a evolução do plano jurídico deste caso Cristiano Ronaldo ou qualquer outra tomada de posição por parte da Federação.
1: Será conclusiva aquilo que ficar decidido hoje? Será o culminar desta polémica, Vítor?
0: Não será uma decisão em termos de acordo ou definição de castigo, mas poderá enquadrar o quadro sancionatório e poderá ser já um roteiro para percebermos o caminho que o processo vai seguir. E isso é muito importante. A forma como o Conselho de Disciplina hoje explicar, ou a Federação explicar em relação aos passos que está a dar, pode permitir-nos imediatamente enquadrar o que é que vai acontecer nas próximas semanas.
1: E é possível a partir daí começar a fazer contas relativamente ao regresso de Cristiano Ronaldo.
0: Exatamente. Será essa positivamente a questão, porque o único ponto que eu quero colocar aqui, se calhar com, óbvio, com evidente ironia e sarcasmo, é que finalmente no futebol português vai haver um caso cuja decisão final não vai precisar de hipotado. Era o que faltava Magali Pinto e Sara Carrilho, o Cristiano Ronaldo eventualmente não querer jogar em novembro, haver um castigo reduzido em termos sancionatórios e o Cristiano Ronaldo recorrer para o TAD a dizer que era um castigo mais pesado. Isto realmente só faltava isto acontecer para o caso ser ainda mais sui generis e mais peregrino em termos de envolvência.
1: Vamos esperar que tudo se resolva em breve e a CMTV pode ter atualizações sobre este processo alegadamente em curso já nas próximas horas. Até ao momento a Federação mantém-se em silêncio. Edu Aguirre, o amigo de Cristiano Ronaldo, também reagiu ao comunicado do capitão da Seleção Nacional no programa espanhol El Chiringuito. Este jornalista volta a acusar Jorge Jesus de ter traído Cristiano Ronaldo. Aguirre frisa que Cristiano não saiu da seleção por acaso e que não houve apenas uma, mas sim várias traições por parte do selecionador nacional ao avançado do Al-Nassr. Edu Aguirre realça ainda que CR7 disse toda a verdade, ponto por ponto, e que está a apontar o dedo diretamente a Jorge Jesus. Vítor, como é que analisas as palavras de Edu Aguirre, que no fundo fez as primeiras declarações logo depois de CR7 ter abandonado o estágio da seleção?
0: Vamos ser claros. Já chega de Edu Aguirre, já chega de Piers Morgan, já chega de Rio Ferdinand, já chega do raio que o esparta, já chega. Portanto, tal como do lado de Jorge Jesus há amigos da onça que estão a tentar que, fazer com que Jorge Jesus reentre outra vez numa guerra sem sentido, continuamos agora o que estamos a ver. São as tais pessoas que criaram uma relação com Cristiano Ronaldo que não se conformam com o facto do Cristiano Ronaldo não querer guerra. O Cristiano Ronaldo emitiu uma carta e quem fala pelo Cristiano Ronaldo é só o Cristiano Ronaldo. Não é nenhum Donaldinho que vai agora falar pelo Cristiano Ronaldo. Portanto, se o CR7 escreve uma carta e diz que está disposto a regressar à seleção sem nenhum condicionalismo, ainda que se queixe de coisas que se passaram, não podem vir agora outra vez os tais amigos, entre aspas, que quiseram ganhar notoriedade levando as coisas para o campo da traição. Imagina tu, traição, virem agora, porque ficaram mal na fotografia, querer atirar outra vez gasolina para o lume. O Sr. Piers Morgan, por exemplo, foi desmentido pelo Cristiano Ronaldo. O Sr. Piers Morgan veio dizer que tinha havido um problema a seguir ao Portugal País de Gales. O Cristiano Ronaldo tinha ficado revoltado porque Jorge Jesus lhe tinha prometido 90 minutos, o tirou aos 67 e que isso tinha obrigado não só o Jorge Jesus a ir falar com ele, como até tinha levado o Cristiano Ronaldo a falar com o Presidente da Federação. E depois nós vamos à tomada de posição do Cristiano Ronaldo e o que diz lá, que a voz do Cristiano, eu continuo a dizer, o Cristiano Ronaldo é que fala para o Cristiano Ronaldo, peço imensa desculpa. E o Cristiano Ronaldo, o que diz na carta, é que não só não teve problema nenhum em ser substituído aos 77, como foi entregar a braçadeira ao Bruno Fernandes. Portanto, eu peço imensa desculpa, mas anda muita gente a querer ganhar protagonismo no espaço mediático e, conforme digo, que há amigos de Jorge Jesus que neste momento não estão a demonstrar que colocam os interesses do Jorge Jesus em primeiro lugar e querem sim que a guerra recrudeça, digo a mesma coisa em relação às pessoas que alegadamente são próximas de Cristiano Ronaldo e que, após a tomada da posição de Cristiano Ronaldo, faltam ao respeito a essa amizade, dizendo coisas que o Cristiano Ronaldo não disse. E peço imensa desculpa, eu valorizo o que diz Jorge Jesus, eu valorizo o que diz Cristiano Ronaldo, não valorizo o que dizem fantoches, não valorizo o que dizem marionetas. Portanto, a partir daqui os senhores podem dizer o que quiserem nos programas deles, pode dar-lhes jeito para terem views na internet, mas era o que faltava, alguém próximo de Jesus desmentir Jesus ou ter mais peso que Jorge Jesus, ou alguém supostamente amigo de Ronaldo ter mais peso que o próprio Cristiano Ronaldo. Vou-me centrar naquilo que estes dois protagonistas disseram e é nisso, é com base nisso que, a partir do momento em que todos falarem, nos vamos focar para projetar o futuro da Seleção Nacional.
1: Que tipo de tentativas de reconciliação entre Cristiano Ronaldo e Jorge Jesus pode haver nos próximos dias, Vítor?
0: Olha, eu acho que a estratégia que está a ser seguida está a ser a estratégia de silêncio. A estratégia de não ser cometido nenhum erro comunicacional, de não ser criado mais nenhum mal-entendido, vou usar este termo, que é um termo que agora está em voga, não poder nenhuma palavra, nenhuma tomada de posição, nenhuma reação ser alvo de más interpretações, e um foco essencial, que é isso que está a nortear a ação da esfera da Federação Portuguesa de Futebol neste momento. É o entendimento de que o momento é de trabalho. Portanto, há uma tendência no futebol português, mas se calhar não é futebol português, é o mediatismo da era em que nos encontramos, há sempre aquela tendência para dizer aquela pessoa tem que falar, aquela pessoa tem que falar, depois a outra tem que reagir ao que outra falou e depois a outra tem que contra-reagir ao que outra falou devido à reação. Pronto, e os problemas nunca mais acabam. E aquilo que eu estou a perceber neste caso, ainda que existam momentos em que a Federação Portuguesa de Futebol, pela liderança que Pedro Proença tem que existir tem que exercer no futebol português, e impõe que se pronuncie, no próximo sábado, Pedro Proença vai estar na inauguração do novo relvado do Centro de Treinos da Associação de Futebol do Porto, e seria inconcebível que se refugiasse no silêncio em relação a este caso, vai ter que assumir uma posição institucional como líder que é do futebol português, ainda que possa preparar uma intervenção e não se alongar, mas terá que falar sobre isto. Mas a verdade é que neste caso, na perspectiva dos intervenientes no processo, seria contraproducente estar constantemente a produzir declarações sobre algo que foi entendido do qual já todos falaram. Faltava Cristiano Ronaldo, depois de Jesus e Pedro Proença declararem inequivocamente qual era a sua vontade, faltava Cristiano Ronaldo. Cristiano Ronaldo emite uma carta extraordinariamente detalhada, com muito detalhe sobre o sucedido, situações que estão a causar polémica, situações em que Cristiano Ronaldo assume o erro, situações em que
1: está magoado. A resposta da Federação Portuguesa de Futebol é necessário este silêncio que se prolonga há vários dias, com
0: Sara, eu não entendo, de um castigo. Eu não entendo que o caso possa ser enquadrado, Sara, com todo respeito. Eu não entendo que o caso possa ser enquadrado sem Pedro Proença, como líder do futebol português, demonstrar que efetivamente lidera o processo, tomando a palavra no próximo sábado. Eu já estou a dizer que não estou a exigir. Hoje pode haver uma comunicação da Federação quando ao âmbito disciplinar, mas a abordagem política e o enquadramento institucional face a todos os acontecimentos desta semana tem que ser feita quase como última palavra, quase como última a falar, quase como se essa ideia for pôr uma pedra em cima do assunto. Que seja, mas tem que haver enquadramento institucional. E esse, com todo o respeito, não é dado por Jorge Jesus, que é um profissional de excelência, mas é um assalariado da Federação, nem é dado por Cristiano Ronaldo, que é um grande futebolista, mas também é um jogador que não está inserido na estrutura federativa e não tem responsabilidades diretivas. Tem que ser Pedro Proença a falar, e isso acontece no próximo sábado. Quero eu acreditar que vai acontecer no próximo sábado, seria péssimo se não fosse. E nesse momento, seja para pôr uma pedra em cima do assunto, seja para abordar o ângulo, a questão do ângulo que Pedro Proença entender que deve ser abordado, a palavra tem que ser dada ao Presidente da Federação. E isso é que permitirá, repito, enquadrar institucionalmente um caso.
1: Mas a resolução do problema em si, Vítor, passa obrigatoriamente por Pedro Proença?
0: Passa obrigatoriamente por Pedro Proença, porque não há nenhuma circunstância em que possamos acreditar, Magali, nem faria sentido que agora tivessem que ser numa espécie de regime de voluntariado Jorge Jesus e Cristiano Ronaldo a decidir se se vão encontrar, se não se vão encontrar, se vão falar ao telefone, se vão fazer uma conferência, se Jorge Jesus vai a Riad fazer observações como pretende fazer noutras capitais internacionais ou noutras cidades internacionais onde jogam os jogadores portugueses, se com isso deve reunir com Cristiano Ronaldo ou não, se com isso deve bater à porta de Ronaldo, ou se deve ser Ronaldo que bate à porta do selecionador. Isto, estamos a partir do princípio que isto não é um regabofo. Isto não anda em regime, repito, de voluntariado, nem de livre empreendedorismo. Isto tem que ter organização, tem que ter liderança, todos os passos têm que ser ponderados, estudados e avaliados, e nesse sentido tem que ser Pedro Proença e a Federação, mediante, quero acreditar, Magali e Sara também, quero acreditar que no sábado Pedro Proença, falando, também nos vai permitir perceber quais são os próximos passos que devem ser dados na perspectiva da Federação, e a partir daí também perceberemos se a Federação entende que é necessário haver a tal aproximação cara a cara prévia de Jorge Jesus em relação à convocatória, ou se, por exemplo, o facto de já todos terem tomado a palavra é pelos contactos que foram feitos e todas as partes têm estado em contacto desde o fim de semana, há um consenso, eu vou usar este termo com todo cuidado, há um consenso entre as partes desavindas de que não é preciso ninguém falar e que no momento certo, então, basta voltarem a trabalhar. Isso depende muito do entendimento e do sentimento das três partes envolvidas neste processo.
1: Obrigada, Vítor. Já vamos voltar a falar, até porque pode haver novidades em breve. A Federação continua em silêncio, mas está por determinar em que termos é que este castigo se aplica e qual a duração de acordo com a lei desportiva. Vamos analisar tudo já daqui a pouco com novas revelações do Vítor Pinto. Para percebermos de que forma pode ser aplicado o castigo, a sanção, a Cristiano Ronaldo pelo abandono do estágio da seleção.
2: Também na segunda parte do Direto CM, a seguir a uma curta pausa, vamos olhar para o autêntico milagre não. E militares do Exército protagonizaram o autêntico milagre não. Não são descritos agora como heróis, e assim foram. 43 passageiros foram salvos pelos operacionais do autocarro em chamas, em plena autoestrada, na zona de Aveiras. A intervenção dos militares do Regimento de Artilharia número 1 do Exército evitou que os passageiros ficassem feridos, retidos. A coluna que seguia do quartel de Queluz para Coimbra, com duas viaturas pesadas, deparou-se com este autocarro já com o fogo a consumi-lo. Os militares interromperam de imediato a viagem, iniciaram a sinalização do local, iniciaram também a retirada dos passageiros e ajudaram a combater o fogo com os extintores das viaturas militares. Segundos depois, o autocarro ficou totalmente tomado pelas chamas, como podemos ver por esta imagem em que mostra o fogo e a coluna de fumo. Também aqui os militares do Exército já posicionados para ajudarem a todos os passageiros. Conseguiram retirar mais de 40 pessoas deste autocarro em chamas. Esta situação que aconteceu hoje de manhã já é apelidada de milagre. Aconteceu em plena A1 na zona de Aveiras. Vemos de um lado o autocarro em chamas e a força do fogo no interior desta viatura. Do lado direito já o trabalho dos operacionais no terreno, nomeadamente os bombeiros e a GNR. Também temos estado em direto com a jornalista Beatriz Endert e estivemos em direto há instantes. O autocarro vai ser naturalmente rebocado. A investigação às causas deste fogo vai também iniciar. Vamos ter reportagem a seguir a uma curta pausa neste Direto CM. Fique desse lado.
3: Muito mais depois destas notícias desportivas, quer este grave acidente que surgiu por incêndio ao autocarro que viajava na autoestrada, se incendiou graças aos militares que viajavam perto do autocarro e que viram já o fogo, pararam e conseguiram salvar todos os passageiros. Eram, penso, 43 passageiros que estavam dentro do autocarro e aqui houve realmente um grande milagre que os soldados passassem ali na autoestrada e que fizeram um trabalho exemplar. Um louvor muito grande para estes militares que, com o carro a arder, temos que pensar assim, conseguiram retirar os passageiros todos e, felizmente, graças a Deus, não houve problema algum, não houve mortos, não houve feridos. Muitos parabéns, militares. Então vamos agora passar à música, depois de termos ouvido também uma resenha perfeita do que está a passar entre o Ronaldo e o Jorge Jesus.
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0: Vamos então agora para mais algumas notícias relacionadas com o futebol.
1: Se calhar para vender, o Benfica não terá assim tanto mais tempo.
2: Sim, de facto, o Benfica já não tem tanta margem, mas faz todo o sentido em renovar e pôr o Pavlidis no teto salarial da equipa. É hoje em dia, o Osmas talvez nos últimos anos tenha sido aclamado como o melhor jogador do Benfica. Eu acho que hoje em dia, tendo em conta pela maneira como esta época começou, pelo facto do Osmas não ter chegado logo no início, não ter começado logo a jogar, o Pavlidis é uma das grandes, ou talvez a grande figura do Benfica nesta temporada, e portanto reconhecer.
0: Pois é, dentro de momentos vamos então conseguir falar sobre o aumento que o Pavlidis teve da direção do Benfica, um aumento brilhante do qual este jovem turco está muito, muito contente e ao mesmo tempo renova contrato com o Benfica. Vamos então ouvir.
3: Porque joguei, porque tive uma confronto. E deixa-me só sublinhar.
2: É a vingança do tempo também.
3: Aproveitar um bocadinho também ainda algumas memórias e ligações que tenho com as pessoas, relativos, um privilégio ter com as pessoas para sublinhar isto, porque não há um pormenor, às vezes é um pormenor. O Pavlidis, do ponto de vista humano, é fantástico. É mesmo uma pessoa fantástica. Por isso é que quando eu disse aqui que ele, durante todo o defesa, não fez qualquer manifestação de força ou interesse em sair, eu não estava aqui a comparar ninguém, estava apenas a única e exclusivamente a isolar o caso do Pavlidis, porque ele não o fez. Ele está. É um super humano, um ser humano impecável.
1: Vamos avançar, vamos para o Sporting. O Rui Borges diz que o voto de confiança da Frederico Varandas não muda o foco da equipa técnica. Ainda assim, o treinador do Sporting admite que o apoio do presidente é sempre reconfortante.
4: É sempre o nosso melhor. É isso que eu estou focado, não tem a ver com retribuição de nada, que já disse que o presidente, esse carinho e essa confiança é todos os dias, independentemente daquilo que são os resultados, independentemente daquilo que será o futuro. Sei bem daquilo que é o carinho que tem para, com a equipa técnica e aquilo. O carinho não tem a ver com carinho, isto não é só carinho, né? Isto tem a ver com competência. Agora, claro, é sempre bom sentir o apoio de todo, seja de quem for, ligado à estrutura, principalmente do nosso presidente.
1: Rui Borges e o Sporting, que amanhã vão jogar a Braga, vem de dois empates consecutivos. Francisco, pressão máxima no Sporting?
2: Pressão máxima. Primeiro porque o Rui Borges já deve estar habituado a isso, não é? O Rui Borges não tem a margem que outros treinadores, no caso do Ruben Amorim, por exemplo, tiveram. Parece que está sempre mais pressionado do que os outros, isso deve-se a variadíssimas coisas. Talvez a comunicação e o facto de não, por parte da direção do Sporting, não parecer que há tanta confiança no treinador, faz com que ele tenha uma posição mais enfraquecida, se bem que há relativamente pouco tempo, não sei exatamente o dia, Frederico Varandas reforçou a confiança no treinador e, portanto, à partida, o seu lugar, se Frederico Varandas de facto confia em Rui Borges para o projeto,
1: está a 6 pontos.
2: O seu lugar, sim, o seu lugar não deveria estar em causa, independentemente dos 6 pontos. Depois, no final da época, logo se vê. Agora, se por acaso o Sporting corre o risco de escorregar em Braga e se os seus rivais ganham, quando digo escorregar pode ser ganhar, perder ou empatar, também corre o risco de perder já nesta altura o caminho para a conquista do título. E vamos lá ver até que ponto é que, caso isso aconteça, Frederico Varandas está disposto a aguentar um treinador pensando na ideia de projeto, que é uma coisa que o Frederico Varandas tem defendido muito, a ideia de projeto e de continuidade, etc. Isso é fácil enquanto o título está no horizonte, e deixa de ser quando o título deixa de estar. Vamos lá ver o que é que acontece amanhã.
1: João, acreditas que o jogo de amanhã se reveste deste peso que eu estou a dar, por exemplo, com esta pergunta?
5: Tem claramente um grande peso, lá está a realidade aritmética, como o Francisco estava a sublinhar depois, aquilo que pode acontecer em Braga, se acontecer um resultado negativo para o Sporting, é evidente que o universo e o menino vai voltar a debater aquilo que pode ser já considerado uma espécie de crise, sem ser, enfim, dramático. Acredito que o próprio Rui Borges se vai sentir numa posição muito delicada. E houve uma coisa que eu estranhei, não sei se isto é muito correto ou não, mas estreia na conferência de imprensa de Rui Borges, achei-o particularmente irónico, particularmente brincalhão, isto para o estilo habitual, bem entendido, em comparação com outras personalidades, nem tanto. Isso às vezes indicia que o próprio Rui Borges, neste caso o treinador do Sporting, se calhar já está ali numa perspectiva de que tem essa consciência que cada jogo agora para ele pode ser uma final, cada jogo do campeonato, sobretudo se nesta fase o Sporting continuar a evidenciar os problemas dos últimos jogos, ou seja, alguma permeabilidade, vamos lá, nos instantes finais, alguma incapacidade para assegurar vantagens. E isso muitas vezes, pelo menos na ótica de muitos adeptos do Sporting, tanto como consegui observar, tem muito a ver com o papel do treinador, não ser capaz de injetar na equipa outra consistência e outra solidez defensiva. Por isso, vamos lá ver nos próximos dias o que é que quer dizer este Rui Borges mais brincalhão e também mais irónico.
1: Estas três semanas de seleções, de pausa para seleções, adormeceram de alguma forma a polémica dos dois empates seguidos, mas isto revive assim um instante, não é?
3: Era precisamente isso que eu estava a pensar, e a pegar na conferência, neste momento do Sporting, pelo ponto de vista da comunicação, a importância de uma tomada de posição rápida, célere e firme do Presidente, que foi no dia a seguir, na manhã seguinte ou no início da tarde seguinte do empate. Já havia uma comunicação de Frederico Varanda explicar que o lugar do treinador não vai haver risco muito antes, pelo contrário, por isso o Rui Borges já teve essa proteção presencial, e mais do que isso, este poder, o impacto que Cristiano Ronaldo permitiu a que o Rui Borges, mesmo com quatro jogadores, trabalhasse duas semanas super tranquilo, não houve nenhuma carga, nenhuma pressão mediática em cima dele, que seria muito pior. Ele agora pode agradecer, por ser questão, foi muito elogioso, agora vou ser um brincalhão, como foi na conferência de imprensa, pode ser elogioso ao Cristiano Ronaldo e ao Jorge Jesus, porque eles permitiram ter duas semanas de trabalho do ponto de vista da pressão e do ruído completamente tranquilas. E o mesmo com o Benfica, Marcos Silva se lembra, depois do Dragão, disse agora que nos próximos dias, as próximas semanas, vão dar sempre a dizer mal de nós, e ninguém falou do Benfica porque o furacão
1: Ronaldo
3: invadiu tudo. Eu parece-me que Frederico Varanda está a fazer com o Rui Borges o mesmo que fez com o Ruben Amorim quando os resultados não apareceram. Toda a conjuntura em torno deste treinador é totalmente diferente da de Ruben Amorim. Muito, e agora permitam-me tentar, tenho falado aqui um bocadinho de espreitar pela fechadura, muito por aquilo que se vai saindo das pessoas próximas do Sport, não quero levantar nos corredores, vai saindo nos corredores, vai saindo nas pessoas à volta, nas conversas, no disco disso, porque uma das grandes, quem trabalha num clube, seja o qual for, muito rápido, quem trabalha num clube, tem uma seleção, uma federação, tem que perceber que são os primeiros porta-vozes e relações públicas das pessoas com quem trabalha. Quem trabalha em torno do Rui Borges, seja quem for no Sporting, tem que ser bem dele, mesmo que pense o contrário. Porque tudo isso vai formando opinião, tudo isso vai saindo, tudo isso vai vazando, seja com o Rui Borges, com qualquer outro treinador, porque depois isto tudo se sabe, tudo se comenta, tudo vai se espalhando, e parece-me que é essa percepção pública, ou essa indução à percepção pública que vai chegando ao ponto, e agora que o Rui não tem discordado, e a gente está a olhar para o Rui Borges, a ver se ele está mais contente, ou mais feliz, está mais irónico ou menos irónico, porque ele sabe muito bem que se não ganhar não vai ter piada nenhuma.
5: Isso não é lógico para as federações, é, Ricardo?
3: Claro, e temos visto isso nos últimos dias, que claramente...
1: Claro, não. Afinal, ainda olhamos para o futebol do Porto e para André Vilas Boas, que aproveitou a gala dos Dragões de Ouro para deixar uma mensagem na defesa do clube e exigiu igualdade de critérios na análise ao clube, numa noite em que também celebrou o regresso ao título nacional.
6: Ser o campeão em título aumenta a responsabilidade, não diminui o trabalho. A união que celebramos hoje tem que continuar nas bancadas, nos balneários e em cada departamento, porque o próximo título não se conquista com a recordação do anterior. A quem informa e comenta, exigimos que distinga os factos das preferências, a crítica da insinuação e a opinião da militância, muitas vezes clubística. Os critérios não podem mudar consoante a cor da camisola.
1: Ficamos então com esta declaração de André Vilas Boas, a estratégia comunicacional vai se manter.
3: Certo, e ao contrário do Sporting, o Benfica, por exemplo, falou com o Porto durante as três semanas da praia das seleções, todas as semanas teve mais uma, ou pelo menos uma, mas semanas com mais do que uma intervenção pública, nunca deixando de sair, que o Futebol Clube Porto, esta mensagem, pois com mais vírgula, menos vírgula, mais ponto final, exclamação, tem sido sempre a mensagem que o Presidente do Futebol Clube do Porto tem adotado desde o princípio da época e fez questão de nunca tirar o Futebol Clube do Porto daquilo que foi alguma agenda mediática, sem grande destaque, porque o assunto de seleção abafou tudo, mas mesmo assim, ele fez questão de todas as semanas ter pelo menos uma ou duas intervenções públicas. Parece-nos claro que André Villas-Boas não adotou este sistema. Acredita neste modelo, onde era normal, era uma gala, mas nas outras, as outras intervenções públicas não tinham esse
1: foi o aniversário do clube.
3: Certo, foi algo, mas não tinham essa justificação e ele fez sempre questão de manter o Futebol Clube do Porto e o seu discurso naquilo que foi a agenda mediática das últimas três semanas.
1: João, vamos continuar a ter o André Villas-Boas muito apetilante.
5: Sim, muito cultivado, mas entendi isto como uma mensagem interna, claramente, até no linha do que foi pronunciado por Francesco Farioli, também disse que agora não é tempo de estar a olhar para o retrovisor, se calhar na ótica dele nunca foi tempo para isso, tirando aquela parte mais festiva que coincidiu com a conquista do Campeonato Nacional, e ele ontem também fez uma referência sobre isso, mas foi mais esta mensagem de André Villas-Boas, se quisermos para o balneário, não tanto para a equipa técnica, porque está em plena sintonia com o Presidente, e quando diz isso, que interessa é o futuro e não estar repousado nos êxitos do passado, acho que tem uma mensagem muito inteligente, muito relacionada também com o seu passado como treinador. No que toca à parte opinativa, enfim, o que é que André Villas-Boas quis dizer com aquilo? Poderia também olhar para muitas coisas que se passam do ponto de vista interno e daquilo que é também proclamado por comentadores afetos ao Futebol do Porto. Nesse sentido, são palavras que nem sequer merecem grande comentário.
1: E é um discurso que está respaldado no conforto dos 5 e 6 pontos de vantagem.
2: Sim, é isso. É que, independentemente das críticas que eu tenho feito a André Villas-Boas pelo conteúdo do seu discurso, é importante sublinhar que a estratégia não desvia nem um milímetro, que a consistência do discurso é de facto muito evidente, que o Porto sabe o que quer desportivamente, sabe que mensagem quer passar, está muito focado na maneira como se pronuncia. Há uma coerência também muito grande entre treinador, jogadores e presidente na maneira como estão em campo, na maneira como vão para as conferências de imprensa, na maneira como vão para estas galas, na maneira como se comportam publicamente. E eu acho que parte dessa consistência, principalmente a consistência no que diz respeito à qualidade desportiva e à maneira como o Porto se prepara, é o que faz com que essa vantagem exista e o Porto seja melhor do que os outros no campeonato, pelo menos para já.
1: E é com o Futebol Clube do Porto que encerramos este jogo aberto, que está de regresso à antena da SIC Notícias da manhã. Boa tarde.

15 horas e 55 minutos. 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Vamos já depois de ouvir declarações sobre o desporto, mas também sobre o caso de Ronaldo e Jorge Jesus. Também notícia que aqui avançamos com um grave acidente que surgiu na A1 com um autocarro que transportava 43 passageiros e que se incendiou. Graças à perspicácia e à presença de Deus, que passava ali um caminhão com soldados, e então pararam imediatamente e foram logo para socorro das vítimas neste autocarro. Graças a Deus salvaram toda a gente. O autocarro ficou completamente carbonizado e aqui temos que dar os parabéns a todos os soldados que correram também riscos, claro, o autocarro estava também a arder, e por isso mesmo os soldados corajosos conseguiram entrar por uma porta ou por outra e sei lá ainda o que fizeram mais para salvar as pessoas todas que estavam dentro do autocarro. Tudo correu bem, felizmente, o autocarro ficou completamente carbonizado e, mais uma vez, os soldados que dá-me a sensação que vinham de Coimbra para Santarém, não posso precisar muito bem, mas enfim, isso também não é o importante é que no momento passou um caminhão com... Jorge a salvar também os passageiros. Por isso, muitos parabéns, soldados, vocês são realmente uma defesa de Portugal. Muito obrigado.

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0: Cada um de nós tem um segredo escondido no fundo do seu coração. E às vezes a timidez não nos deixa expressar este segredo. Mas nessa canção, eu quero lhe confessar o meu amor, a verdade dos meus sentimentos. Esta é a canção que eu dedico a você.
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